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0: Montenegro participa a partir do meio-dia. A agenda política tem sido marcada pela segurança social e pela ameaça do Chega em apresentar uma moção de censura ao governo. O Futebol Clube do Porto mantém-se isolado na liderança da Primeira Liga. Os Dragões venceram ontem em Viseu o Académico por 3-0, com golos de André Silva, Gabriel Veiga e William Gomes. No final do jogo, o treinador Francesco Farioli confirmou as lesões de Zaidu e Bednarek, que saíram durante a partida.
1: We don't know, we need to check tomorrow. Zaidu doesn't look great, and as well Bednarek, I think we have to check well. How is the situation? Is already the third time starting from the game of the Supertaça that he had a problem due to the pitch.
0: 4 jogos, 4 vitórias para o Porto no campeonato. É líder com mais 2 pontos do que o segundo classificado, o Sporting. Hoje há 3 jogos. O primeiro é às 3:30 da tarde entre Nacional da Madeira e Estrela da Amadora. Às 6 da tarde joga-se o Casa Pia Moreirense e às 8:30 da noite o Famalicão defronta o Gil Vicente.

0: da Frey na Rádio Comercial. Esta semana não pareceu, mas o verão ainda aí está. Aliás, agosto ainda continua. Amanhã é só o último dia de agosto, mas ainda está aí. O verão com Afonso do Brás e Luís Trigacheiro a seguir na Rádio Comercial.
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2: Bom dia, não há para já informação de vítimas portuguesas. No ataque desta madrugada em Aarau, no norte da Suíça, perto de Zurique, é o que avança a Rádio Comercial Emílio Sousa, o secretário de Estado das Comunidades Portuguesas. Disparos fizeram pelo menos um morto e cinco feridos durante uma festa rave, onde estavam cerca de 3.500 pessoas. Está a decorrer uma grande operação policial para encontrar o suspeito. Uma pessoa morreu e outra ficou gravemente ferida na sequência de um despiste na aldeia de Vale de São Gião, em Mafra. O despiste provocou ainda dois feridos ligeiros. Segundo a Proteção Civil da Grande Lisboa, o alerta foi dado por volta das 3h20 da madrugada e não foi necessário condicionar o trânsito. Subiu para 750 o número de mortos no Nepal e no Tibete depois da enxurrada de quarta-feira. Mais de 3 mil pessoas continuam desaparecidas, incluindo três portugueses. O governo do Nepal alertou nas últimas horas para a subida do caudal do rio onde se deu a enxurrada. O Futebol Clube do Porto mantém-se isolado na liderança da Primeira Liga. Os Dragões venceram ontem em Viseu o Académico por 3-0 com golos de André Silva, Gabri Veiga e William Gomes. No final do jogo, o treinador Francesco Farioli confirmou as lesões de Zaidu e Bednarek que saíram durante a partida.
3: We don't know, we need to check tomorrow. Zaidu doesn't look great and as well Bednarek, I think we have to check well how is the situation. Is already the third time starting from the game of the Supertaça that he had a problem due to the pitch.
2: 4 jogos, 4 vitórias para o Porto. No campeonato é líder com mais 2 pontos do que o segundo classificado, o Sporting. Hoje há 3 jogos. O primeiro é às 3h30 da tarde, entre Nacional da Madeira e Estrela da Amadora. Às 6 da tarde joga-se o Casa Pia Moreirense e às 8h30 da noite o Famalicão defronta o Gil Vicente.

Saiba-me é que muita gente também está de volta ou vai estar de volta ao trabalho amanhã, mas não vamos pensar nisso. Tem aqui a melhor música sempre na Rádio Comercial com Ed Sheeran.

0: Bom fim de semana com a Rádio Comercial a seguir, Blue Eye e Buba Espinho.
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0: Antes da melhor música, as notícias na Rádio Comercial. Bom dia.
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2: Bom dia. Portugal acaba de conseguir mais uma medalha nos Mundiais de Canoagem que estão a decorrer na Polónia. A dupla João Ribeiro e Messias Batista alcançou a prata em K2 500 metros. São agora três as medalhas para Portugal, depois do ouro em K1 1000 metros e do bronze em K4 500 metros. A Islândia rejeitou esta manhã abrir negociações de adesão à União Europeia. A proposta era do governo, mas num referendo que aconteceu hoje, os islandeses disseram não. 52,5% dos eleitores votaram contra a abertura de negociações, 47,5% votaram a favor, segundo dados provisórios avançados pela emissora pública do país. Não há para já informação de vítimas portuguesas no ataque desta madrugada em Aarau, no norte da Suíça, perto de Zurique. É o que avança a Rádio Comercial Emídio Sousa, o secretário de Estado das Comunidades Portuguesas. Disparos fizeram pelo menos um morto e cinco feridos durante uma festa rave, onde estavam cerca de 3.500 pessoas. Está a decorrer uma grande operação policial para encontrar o suspeito. Arranca hoje o quadro principal do último grande slam da temporada de ténis, o US Open. Conta com dois portugueses nos singulares, Ana Lucas.
3: Depois de Henrique Rocha, Frederico Silva e Francisca Jorge não terem passado a fase de qualificação, agora quem entra na luta são Nuno Borges e Jaime Faria em singulares. Os dois vão enfrentar norte-americanos. O primeiro a entrar no corte é Jaime Faria, já hoje é número 2 nacional e vai tentar a primeira vitória no quadro principal do US Open. Joga então hoje frente a Jenson Brooksby, número 73 no ranking mundial. No confronto direto estão em igualdade, com uma vitória para cada lado. Já Nuno Borges deverá jogar na segunda-feira frente a Lerner Tian, com quem já jogou duas vezes, partidas que resultaram na derrota do português.

Em caso de vitória, Borges poderá enfrentar Adolfo Daniel Valerro ou Gael Monfils. Já Faria, se vencer, poderá encontrar Carlos Alcaraz, se o espanhol vencer o russo Roman Safiulin.

Portanto, por aqui vai ouvir David Guetta, David Fonseca, Coldplay, No One Can, e a seguir uma música que eu adoro, a seguir, que é como quem diz lá pelo meio, que é do Snoop Dogg com Wiz Khalifa, chama-se Young, Wild and Free. É ótima, é mesmo uma das minhas músicas favoritas.

Quando, Bruno? Bruno Mars. Sim, eu chamo-lhe Bruno, nós somos amigos. Ele vai lá a casa, enfim, somos íntimos. When I Was Your Man. Hoje, domingo, Dia Internacional do Tubarão Baleia, dia das pessoas que não gostam de falar ao telefone. Olha eu, e tanta gente, não é? Imagino. Dia das pessoas românticas. Ok, aqui não. Dia das pessoas que estão na praia e pá.

0: carro em todo lado. Eu sou a Joana Azevedo e estou aqui na Rádio Comercial até às 11. A melhor música segue com os 4:30 e Luís Trigacheiro, Quem Me Vê.
1: A superestrela mundial The Weeknd traz o espetáculo After Hours Till Dawn Stadium Tour ao vivo em Lisboa.

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0: Volto amanhã às 4 para o Já Se Faz Tarde com o Diogo Beja e depois das 11 o Wilson na rádio para lhe dar a melhor música. Divirta-se, aproveite bem o domingo.
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1: Bom dia, o governo assegura que não há portugueses envolvidos no ataque desta madrugada em Aarau, no norte da Suíça, perto de Zurique. É o que avança a Rádio Comercial Fonte do Ministério dos Negócios Estrangeiros. Disparos fizeram pelo menos um morto e 5 feridos durante uma festa. O suspeito continua em fuga. Portugal é de novo vice-campeão do mundo de canoagem em K2 500 metros. A dupla João Ribeiro e Messias Batista revalidou o título ao conquistar esta manhã a prata no Mundial que está a decorrer na Polónia. João Ribeiro mostrou-se satisfeito e reconheceu que o ouro estava ao alcance.
2: Sentíamos que era bastante possível até ganhar. Sabíamos que havia uma equipa alemã que está a ser superior, viu-se nas eliminatórias, semifinais, que estão num nível de forma bastante bom. Mesmo assim, continuámos a acreditar e no fim, olhei para lá, vi que tínhamos chegado em segundo, mas estávamos muito contentes por ser vice-campeões do mundo.
1: Já Messias Batista disse que a dupla deu tudo para vencer.
3: Por ser a última, também o chip no cérebro liga aquele modo de dar o que temos e passar um pouco o limite. Saímos daqui com consciência tranquila, conseguimos revalidar o nosso título de vice-campeão do mundo, portanto, vamos sair daqui muito felizes.
1: Messias Batista e João Ribeiro já tinham conquistado o bronze ao lado de Gustavo Gonçalves e Pedro Casinha em K4 a 500 metros. São agora 3 as medalhas de Portugal neste Mundial, depois do ouro conquistado ontem por Fernando Pimenta em K1 1000 metros. Foram retomadas esta manhã as buscas.

buscas para encontrar um jovem de 26 anos na praia da Ursa, em Sintra. Desapareceu há 3 dias quando tomava banho com amigos. A Islândia rejeita abrir negociações de adesão à União Europeia. A proposta era do governo, mas num referendo

0: 57,2% votaram a favor, segundo dados finais avançados pela emissora pública do país.
1: Olá, bom dia, tenham um bom domingo e um ótimo fim de semana com a Rádio Comercial. Eu sou o Gonçalo Honrado e escolhi para si 40 minutos de música seguida. Aproveito o fim de semana com Miles Smith, Bárbara Tinoco, Imagine Dragons, primeiro Alex Warren.

Super Estrela, a música nova da Aitana na Rádio Comercial. A melhor música e os melhores podcasts, sempre também os melhores festivais. Terminou ontem o Festival do Crato com a Rádio Comercial. Eu estive lá, nota-se com a minha voz, não é verdade? E os Calema deram um dos grandes concertos da edição deste ano.

0: 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Estamos no último domingo de agosto, portanto, se vai fazer uma viagem, tenha atenção, programa a sua viagem com algum tempo, porque é muito provável que haja muito trânsito. Eu ontem fiz Almodóvar, Lisboa e depois Lisboa, Crato, e o trânsito estava chatinho, para não dizer pior, hein? Boa viagem com a Comercial, eu sou o Golfo Honrado, a seguir toque para si a Elisa com o Tiago Nogueira.
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0: 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Eu sou o Wilson Honrado. Hoje é dia das pessoas que não gostam de falar ao telefone. Eu também não adoro. Se é o seu caso, olha, bem-vindo ao clube. A seguir, o Somber com Homewrecker na Comercial.
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1: Bom dia, o preço das casas junto às grandes cidades já leva quase metade dos salários. A taxa média de esforço no litoral ultrapassa os 35% e em Espinho chega

0: modo de dar o que temos e passar um pouco o limite. Saímos daqui com consciência tranquila, conseguimos revalidar o nosso título de vice-campeão do mundo, portanto vamos sair daqui muito felizes.
1: Messias Batista e João Ribeiro já tinham conquistado o bronze ao lado de Gustavo Gonçalves e Pedro Casinha em K4 500 metros. São agora 3 as medalhas de Portugal neste Mundial, depois do ouro conquistado ontem por Fernando Pimenta em K1 1000 metros. O Galatasaray oficializou a contratação de Rafael Leão. Os turcos pagam 38 milhões de euros ao AC Milan, que fica com direito a 20% do lucro de uma futura transferência. O internacional

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2: Boa tarde. O primeiro-ministro quer um currículo escolar mais exigente, com digital e inteligência artificial a partir de 2027. Luís Montenegro explica o objetivo.
3: Queremos um currículo mais exigente, centrado no conhecimento científico e cultural, com objetivos claros que prepare os alunos para a transição digital, para a utilização segura e responsável da inteligência artificial.
2: Palavras no encerramento da Universidade de Verão do PSD, onde acusou os governos socialistas de agravarem os problemas das escolas. Continua a subir o número de mortos no Nepal e no Tibete na sequência da enxurrada de quarta-feira. O último balanço aponta para mais de 760 mortos e mais de 3 mil desaparecidos, incluindo 3 portugueses. O Galatasaray oficializou a contratação de Rafael Leão. Os turcos pagam 38 milhões de euros ao AC Milan, que fica com direito a 20% do lucro de uma futura transferência. O internacional português de 27 anos assina por 4 épocas, com um salário líquido de 10 milhões de euros por temporada. Arranca hoje o quadro principal do último Grand Slam da temporada de ténis, o US Open. Conta com 2 portugueses nos singulares, Ana Lucas.
4: Depois de Henrique Rocha, Frederico Silva e Francisca Jorge não terem passado a fase de qualificação, agora quem entra na luta são Nuno Borges e Jaime Faria em singulares. Os dois vão enfrentar norte-americanos. O primeiro a entrar no corte é Jaime Faria, já hoje é número 2 nacional e vai tentar a primeira vitória no quadro principal do US Open. Joga então hoje frente a Jenson Brooksby, número 73 no ranking mundial. No confronto direto estão em igualdade, com uma vitória para cada lado. Já Nuno Borges deverá jogar na segunda-feira frente a Lerner Tian, com quem já jogou 2 vezes, partindo que resultaram na derrota do português.
2: Em caso de vitória, Borges poderá enfrentar Adolfo Daniel Valerro ou Gael Monfils. Já Faria, se vencer, poderá encontrar Carlos Alcaraz. Para isso, o espanhol tem de vencer o russo Roman Sufilin.
5: E parece que este domingo é dia das pessoas românticas, por isso eu escolhi algumas músicas românticas nestes 40 minutos de música seguida. Kalema, Tom Odell, Olivia Dean, Teddy Swims, Wiz Khalifa e Charlie Puth e U2 são só os primeiros. Bom fim de semana, bom domingo.

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0: 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Eu tive um fim de semana complicadinho com muitas viagens do Crato para Almodóvar, depois de Almodóvar para Lisboa e de volta ao Crato. Portanto, foi muita estrada. Algum cansaço também, como se nota pela minha voz. Portanto, o resto do meu domingo vai ser a fazer absolutamente nada. Só vou descansar, mais nada. Seja qual for o seu plano para o seu domingo, continua com a Comercial, a seguir com a Tecas. Primeiro vai vir Alex Warren e também os da Weasel.
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0: Ana Lucas.
1: O presidente do PSD e primeiro-ministro anunciou a criação de uma nova Universidade de Bragança e do Norte Interior. Também um novo regime de autonomia e governação das escolas. Luís Montenegro quer ainda um currículo escolar mais exigente, com digital e inteligência artificial, a partir de 2027.
2: Queremos um currículo mais exigente, centrado no conhecimento científico e cultural, com objetivos claros que prepare os alunos para a transição digital, para a utilização segura e responsável da inteligência artificial. Estas aprendizagens essenciais revistas, a nossa convicção, eu diria mesmo compromisso, poderão entrar em vigor no ano letivo 2027-2028.
1: O primeiro-ministro falava no encerramento da Universidade de Verão do PSD. Pelo menos uma pessoa morreu e várias ficaram feridas no Chipre depois de um ferry ter naufragado com 270 pessoas a bordo. Um governante local citado pela CNN Turquia avança que já foram resgatadas perto de 160 pessoas. O capitão do ferry percebeu-se da entrada de água na embarcação, terá tentado voltar para trás, mas não conseguiu. Continua a subir o número de mortos no Nepal e no Tibete. Na sequência da enxurrada de quarta-feira, o último balanço aponta para mais de 760 mortos e mais de 3 mil desaparecidos, incluindo 3 portugueses. O Benfica recebe amanhã o Estoril para a quarta jornada da Primeira Liga de Futebol. Na antevisão da partida, o treinador Marco Silva avançou que o último reforço, João Palhinha, está convocado, mas não diz se vai ser utilizado.
3: Então não tem ritmo de jogo oficial, teremos que ir dando aos poucos, mas em termos de condição física é um jogador que também não tem tido grandes lesões ao longo da carreira, é um jogador que tem uma condição física que facilmente vai atingir patamares que são necessários para jogar como nós queremos e à intensidade que nós queremos e à intensidade que o João tem que jogar, mas só com mais treino com a equipa e com mais jogos é que poderá lá chegar.
1: O Benfica recebe amanhã o Estoril às 8h30 da noite, hoje às 13h30 a Nacional Arouca, às 6h Casa Pia Moreirense e às 8h30 da noite Famalicão Gil Vicente.
4: Muito obrigada, voltamos a atualizar toda a informação daqui a uma hora. Agora vamos sim à melhor música sempre. Tenho a Nena, tenho também o Black Eyed Peas e no arranque há Noah Can com esta de Great Divide. Bom fim de semana e boa viagem.

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Faço minhas as palavras de Sam Smith. Stay with me a tocar na Rádio Comercial. Boa viagem, bom fim de semana. Agora uma pergunta. É muito fã de Adele? Então é assim, se for, é por sua conta e risco que continua a ouvir a Rádio Comercial neste momento, porque há a possibilidade de lhe estragar assim uma música da Adele.

0: música. O David Soares também concorda.
1: Bom dia, comerciais, Pedro, tudo em mão, tudo na rua, todos os ouvintes, como é que é? É, isso é que é preciso. Isto é então. Música da Adele a qualquer coisa. O que faz confusão é publicidade.
0: Publicidade?
1: Tem publicidade na música.
0: Então.
1: Põe Nívia. Põe Nívia.
2: Epá, eu confesso, eu adoro quando estragam canções.
0: Pá, David.
2: Nunca mais na vida vamos ouvir esta canção.
0: Agora vais sempre achar que.
2: Põe Nívia, é muito bom. Não sei se me apetece insultá-lo ou abraçá-lo.
1: Põe Nívia.

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0: Coisas tão fúteis.
1: Boa viagem com a Rádio Comercial. Voltamos a atualizar toda a informação agora. Olá, boa tarde.
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3: O presidente do PSD e primeiro-ministro lamenta as perturbações na correção digital dos exames nacionais, mas insiste que foi o caminho correto e que foi criado um caminho melhor.
4: A segunda fase dos exames nacionais já mostrou que somos capazes, efetivamente, de levar este processo de digitalização por diante. E com a digitalização da avaliação externa dos exames nacionais, temos um sistema mais eficiente, temos um sistema mais equitativo e temos um sistema mais transparente. Todos os alunos agora têm acesso ao PDF da sua prova e aos mecanismos de validação da sua classificação.
3: No fecho da Universidade de Verão do PSD, Luís Montenegro anunciou a criação de uma nova Universidade de Bragança e do Norte Interior, também um novo regime de autonomia e governação das escolas e um currículo escolar mais exigente com digital e inteligência artificial a partir de 2027. Subiu para 7 o número de mortes na sequência do naufrágio de um ferry no Chipre. Há 23 pessoas desaparecidas, iam a bordo 270 pessoas. Um governante local citado pela CNN Turquia avança que já foram resgatadas perto de 160 pessoas. O capitão do ferry percebeu-se da entrada de água na embarcação e terá tentado voltar para trás, mas não conseguiu. No Nepal subiu para mais de 790 o número de mortes na sequência das enxurradas. Mais de 3 mil pessoas continuam desaparecidas. O Benfica recebe amanhã o Estoril para a quarta jornada da Primeira Liga de Futebol. Na antevisão da partida, o treinador Marco Silva avançou que o último reforço, João Palhinha, está convocado, mas não diz se vai ser utilizado.
5: Então não tem ritmo de jogo oficial, teremos que ir dando aos poucos, mas em termos de condição física é um jogador que também não tem tido grandes lesões ao longo da carreira, é um jogador que tem uma condição física que facilmente vai atingir patamares que são necessários para jogar como nós queremos e à intensidade que nós queremos e à intensidade que o João tem que jogar, mas só com mais treino com a equipa e com mais jogos é que poderá lá chegar.
3: O Benfica recebe amanhã o Estoril às 8:15 da noite, hoje às 3:30, daqui a pouco há Nacional Estrela da Amadora, às 6 Casa Pia Moreirense e às 8:30 Famalicão Gil Vicente.
1: Rádio Comercial. Muito obrigada e até já. Nós por cá continuamos ao som da melhor música sempre com o Rag & Bowman, David Fonseca, Pablo Alboran, Coldplay, Gracie Arms, Kalema. Bem, tanta música para ouvir. A primeira que ouve chama-se A Little More e é do Ed Sheeran.

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0: E já a seguir na Rádio Comercial, Guilherme e Justin Timberlake.
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0: Justin Timberlake escreveu para uma pessoa muito especial chamada Karma. Diogo Beja, Pedro Ribeiro, és tu? Quase que pareceu. Bem, para o ano, quem é que nós vamos ter cá no Nós Alive? Muito feliz.
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0: Boa viagem, bom fim de semana com a Rádio Comercial e chegou a hora de voltarmos novamente a saber das notícias. Olá, boa tarde.
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2: Olá, boa tarde. Fernando Pimenta é campeão do mundo no K1 5000 metros. É a segunda medalha de ouro que arrecada nos Mundiais da Polónia. O canoísta português diz estar feliz. A RTP considera que foi das melhores provas que fez.
3: Ainda não acredito. Foi uma prova mesmo das mais perfeitas que eu fiz até hoje em 5000 metros com as portagens. Liderei, deixei na primeira portagem, posso dizer que fiz ali um bocado de bluff, deixei-os ganhar espaço, tentei não me desgastar muito nas primeiras duas portagens até para deixar-me com energia para meio da prova até à linha de meta. E depois vi que o norueguês estava bem, não colaborou quando lhe pedi, podíamos ter ficado os dois isolados. E pronto, e fui tentar manter o dinamarquês debaixo do olho, que sabia que ele era o principal candidato ao ouro. E pronto, e fui tentar dominar a prova toda, consegui fazê-lo de uma forma perfeita, categoria. Demonstra muito o nível com que cheguei aqui.
2: Fernando Pimenta, de 37 anos, tem no currículo 187 medalhas, 14 delas de ouro. O secretário-geral do PS, José Luís Carneiro, diz que o primeiro-ministro tentou branquear o trabalho do ministro da Educação.
4: Percebe-se bem porque é que ele procurou fazer hoje o grande branqueamento político do ministro da Educação. É porque foi mesmo dos maiores falhanços que teve no governo, criando graves desigualdades, quer no acesso à informação, quer no acesso às candidaturas do ensino superior. Hoje, há famílias e há jovens que ainda têm a sua vida por resolver em relação ao seu futuro.
2: No fecho da Universidade de Verão do PSD, Luís Montenegro insistiu que o processo de correção digital dos exames nacionais foi o caminho correto e disse que foi criado um caminho melhor. No Nepal, contam-se quase 800 mortes na sequência das enxurradas de quarta-feira. Cerca de 3 mil pessoas continuam desaparecidas, 3 delas portugueses.
0: Muito obrigada e agora chegou a vez de saber

0: termos outro género de notícias, aquelas que vêm da estrada, do trânsito e do microfone da Cláudia Capela. Olá, boa tarde, Cláudia.
1: Olá, muito boa tarde. E começo a sul, no Algarve, o trânsito a esta hora com intensidade e mais lento na Nacional 125 em Lagoa, para a rotunda de ligação ao Carvoeiro em ambos os sentidos, mas muito movimento Algarve-Lisboa na Autoestrada do Sul. A brisa dá conta já de alguns abrandamentos na ligação entre Grândola e Alcácer do Sal, neste momento, sobretudo a seguir ao acesso de Grândola Norte, ainda sem muita demora, sem dificuldades de maior, mas atenção ao aumento do trânsito, também Alcácer do Sal, mas no IC1, a informação de trânsito compacto agora em Castelo Ventoso. Há trânsito também mais condicionado na chegada a Lisboa, principalmente para a ponte 25 de Abril, com lentidão na A2, viadutos do Feijó, e há informação de uma ocorrência a ocupar via esquerda na Nacional 117, Amadora-Lisboa, é no viaduto sobre Acril, o trânsito está aí condicionado, zona centro, a estrada da Beira, Nacional 17, com um acidente na Lousã, em ponto Velha, a dificultar o trânsito nos dois sentidos, e no Porto, principalmente a marginal, ainda com condicionamentos devido ao final do Grande Prémio de Ciclismo do Douro.
0: Muito obrigada. Daqui a uma hora voltamos a atualizar as notícias e o trânsito. Já a seguir, novos 40 minutos de música seguida com Rihanna, Jay-Z e agora com o Alex Warren.

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se quer saber como é que foi esta Que o Amor Te Salve ao vivo no Festival do Crato, então é só passar pelo nosso Instagram Rádio Comercial, porque tem lá este momento e foi muito bonito. Continuamos ao som da melhor música sempre, agora em vez da Taylor Swift, daqui a pouco os Nickelback, Gavin James e também Bárbara Tinoco. Boa viagem.

Boa viagem e bom domingo com a Rádio Comercial. Seguimos juntos ao som desta Self-Aware e daqui a pouco partilho consigo quanto é que está a valer no Show Me the Money da próxima semana. Na sexta o prémio foi entregue e espero que na sexta a Vera faça o mesmo. Conto consigo para isso. Vá.

0: sexta-feira da Jéssica da Silva foi completamente o contrário de um bad day. Foi talvez dos melhores dias da sua vida, a avaliar pela festa que ela fez quando descobriu que tinha acabado de ganhar os 50 mil euros do Show Me the Money. Para a semana, espero que a festa seja igual. Estou a valer 30 mil. A Vera regressa de férias e chega de vontade de dar este prémio. Por isso, envie já o SMS com a palavra vencer para o 68900. E depois, lá está, a parte mais importante, que é estar atento ao telefone e atender com Show Me the Money. Já a seguir, a Maru e a Lady Gaga.
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0: Lady Gaga na Rádio Comercial. Já a seguir os Tame Impala, eles que foram os primeiros confirmados do cartaz do Nós Alive do próximo ano, vão atuar no último dia e os bilhetes já estão à venda. Já a seguir vamos ouvi-los com a Jenny Drácula na Rádio Comercial. Boa viagem.
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0: Das notícias do dia, agora na Rádio Comercial. Olá, boa tarde.
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2: Olá, boa tarde. Fernando Pimenta é campeão do mundo no K1 5.000 metros. É a segunda medalha de ouro que arrecada nos Mundiais da Polónia. O canoísta português disse estar feliz. A RTP considerou que foi das melhores provas que fez.
3: Ainda não acredito. Foi uma prova mesmo das mais perfeitas que eu fiz até hoje em 5.000 metros com as portagens. Liderei, deixei na primeira portagem, posso dizer que fiz ali um bocado de bluff. Deixei-os ganhar espaço. Tentei não me desgastar muito nas primeiras duas portagens até para deixar-me com energia para o meio da prova até à linha de meta. E depois vi que o norueguês estava bem, não colaborou quando lhe pedi, podíamos ter ficado os dois isolados. E pronto, e fui tentar manter o dinamarquês debaixo do olho, que sabia que ele era o principal candidato ao ouro. E pronto, e fui tentar dominar a prova toda, consegui fazê-lo de uma forma perfeita, categoria, demonstra muito o nível com que cheguei aqui.
2: Fernando Pimenta tem 37 anos e tem no currículo 187 medalhas, 14 delas de ouro. Jornada 4 da Primeira Liga de Futebol está empatado a 2 golos. O jogo entre o Nacional da Madeira e o Estrela da Amadora está agora com 70 minutos. Daqui a pouco, às 6, começa o Casa Pia Moreirense. Às 8h30, Famalicão Gil Vicente. O Benfica recebe amanhã o Estoril. Às 8h15 da noite, à mesma hora, o Braga recebe o Vitória. O secretário-geral do PS, José Luís Carneiro, diz que o primeiro-ministro tentou branquear o trabalho do ministro da Educação.
4: Percebe-se bem porque é que ele procurou fazer hoje o grande branqueamento político do Ministro da Educação. É porque foi mesmo dos maiores falhanços que teve no Governo, criando graves desigualdades, quer no acesso à informação, quer no acesso às candidaturas do ensino superior. Hoje, há famílias e há jovens que ainda têm a sua vida por resolver em relação ao seu futuro.
2: No fecho da Universidade de Verão do PSD, Luís Montenegro insistiu que o processo de correção digital dos exames nacionais foi o caminho correto.
0: Muito obrigada e agora vamos saber informações sobre o trânsito com a Cláudia Capela. Olá, Cláudia.
5: Olá, mais uma vez. Boa tarde. Complica-se a circulação na Autoestrada do Sul numa tarde com muito trânsito do Algarve em direção a Lisboa, agora com maiores dificuldades no troço entre Grândola e Alcácer do Sal. Há informação de acidente ao quilómetro 94, já depois do acesso de Alcácer, trânsito ainda com resistência mais compacto na ligação à Marateca. A chegada à zona mais perto de Lisboa, o acesso ao ponto 25 de Abril com lentidão e mediações do primeiro viaduto Feijó, tem estado também agora mais difícil na segunda circular em ambos os sentidos, até à zona das Calvanas Campo Grande, a partir do aeroporto e no lado inverso, eixo norte-sul, com dificuldades na Nacional 117, Amadora Lisboa, acidente em via esquerda no viaduto sobre Acril. Também devido a um evento, à procissão do mar, o trânsito está complicado na marginal em ambos os sentidos, em direção a Passo de Arcos. A autoestrada do norte começa a ficar compacto na chegada ao Norte de Sacavém, também no acesso de Acril, Sacavém, Tunel do Gril.

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1: O Presidente da República deu os parabéns hoje a Fernando Pimenta e à Seleção Nacional de Canoagem pelas 4 medalhas conquistadas nos Mundiais de Velocidade na Polónia, 2 das quais de ouro. Fernando Pimenta foi hoje ouro no K1 5.000 metros e ontem no K1 1.000 metros. Portugal arrecadou ainda a prata em K2 500 e o bronze em K4 500 metros. Numa nota publicada no site da Presidência, António José Seguro fala de resultados de excelência que confirma a canoagem portuguesa como referência mundial da modalidade. Jornada 4 da Primeira Liga de Futebol. O Estrela da Amadora venceu o Nacional por 3-2, depois de ter estado a perder por 1-0. A esta hora vai começar o Casa Pia Moreirense e às 8:30 Famalicão Gil Vicente. O Benfica recebe amanhã o Estoril às 8:15 da noite. À mesma hora, o Braga recebe o Vitória. O Primeiro-Ministro diz que não responder às oposições também é democracia. Na Universidade de Verão do PSD, Luís Montenegro não falou da ameaça de moção de censura feita pelo Chega. O líder do governo diz que falou do que quis.
2: Eu já sei que muitos vão dizer, mal acabo de falar, que eu não falei do caso A, que não falei da situação B, nem da oposição C. Até prevejo que muitos dirão que fugi a falar disto, a falar daquilo e a falar daquele outro. E eu acho que está tudo certo. Podem dizer o que quiserem, isso é a democracia. Mas eu também disse o que quis e isso também é a democracia.
1: André Ventura ameaçou apresentar uma moção de censura ao governo na terça-feira, se até lá o ministro da Administração Interna não sair. Hoje Montenegro não se referiu ao tema e fez um discurso focado na educação. 6:01, vamos atualizar as informações de trânsito com Cláudia Capela. Boa tarde, Cláudia. Quais são as complicações a esta hora?
3: Olá, muito boa tarde. A esta hora, em direção ao Porto, o trânsito está lento na A28, Avenida AEP, consequência de um acidente em ramal, de um pouco antes do acesso à via de cintura interna, a provocar fila a partir da Ponte de Leça. Está também mais lento na via de cintura interna, entre o Mercado Abastecedor e o Nó da A3, no sentido Freixo a Rábida. Em direção a Lisboa, a informação de trânsito compacto no troço entre Aveiras e o Carregado. Estiveram a ser recolhidos objetos carga neste troço ao quilómetro 37 e ao quilómetro 33 e por isso ainda resistência. Na chegada a Lisboa, abrandamento no acesso ao Nó de Sacavém, mesmo assim ainda sem muita demora. Há trânsito ainda com resistência também nos dois sentidos, a norte de Lisboa em Vila Franca de Xira, na Estrada Nacional 10, consequência de um acidente que aconteceu esta tarde na zona do Campo do Cevadeiro. Para Lisboa, mas no acesso sul, através da ponte 25 de Abril, a fila viadutos do Feijó na A2 e mais atrás entre Grândola e Alcácer do Sal, no sentido Algarve-Lisboa, já resolvido acidente, já na Berma, ao quilómetro 94, mas o trânsito está lento, pouco depois do acesso norte de Grândola e até à zona de ligação de Alcácer do Sal, como disse isto, em direção a Lisboa. Fica uma nota final para Évora. Há notícia de acidente em Portel, é na Nacional 255, em Amieira, e o trânsito está demorado nos dois sentidos.
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16: E começa agora mais um TNT, todos no top na Rádio Comercial. Boa tarde, boas férias, se for caso disso. Eu sou o André Penin e estou consigo até às 8 da noite com as 20 músicas mais votadas pelos ouvintes da Rádio Comercial. Já sabe que pode votar durante toda a semana em radiocomercial.pt. A Mariana Pinto, que normalmente está aqui ao meu lado, está de férias, portanto, conto consigo neste TNT, todos no top. Começamos pelo número 18, onde está Dermot Kennedy com Refuge. Sobe um lugar. Logo a seguir, o número 19, temos os U2 com Street of Dreams. É uma entrada nova na tabela. E no número 20, os 4,5 com Luís Trigacheiro. Quem me vê, desce 5 lugares.
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2: Seguimos a contagem do TNT. Estamos no número 16, onde está Pedro Duval com Não Sei Onde Vais. Desce 9 lugares e é descida da semana. Logo a seguir, também descem as Cat's Eye com Animal. Caem 4 lugares e estão no número 17. Antes disso, vamos ao primeiro extra na contagem. É uma música portuguesa que eu ouvi na Suécia. Eu estive de férias em Estocolmo e houve um dia que entro no hotel e na recepção está a dar Maru. Eu adoro esta música, chama-se Feeling So Nice e toca agora na Rádio Comercial.
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0: Durante a próxima semana arranca em Faro a 11ª edição do Festival F. Vai acontecer entre os dias 3 e 5 de setembro. São vários palcos, são muitos e muitos concertos. Por exemplo, Bárbara Tinoco, The Gift, Clã, Carminho com a Orquestra do Algarve, Maninho, Slow J, Irina Barros, HMB, Dama. Bom, é melhor consultar todo o cartaz no nosso site em radiocomercial.pt. E agora ficamos com mais um extra na contagem. Eu escolhi uma música que eu adoro. Chama-se Problema de Expressão, dos Clã.
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3: Está com a Rádio Comercial, a Rádio número 1 de Portugal. Boa tarde, está no ar o TNT, todos no top, com as 20 músicas mais votadas pelos ouvintes da Rádio Comercial. Eu sou André Penin, estou consigo até às 8 da noite. Seguimos a contagem com o número 13, onde está Fernando Daniel com o Emocional, sobe 3 lugares. Logo a seguir, no número 14, está a Bárbara Bandeira com o Manel, cai 5 posições. E no número 15, ouvimos agora Taylor Swift, I Knew It, I Knew You, é um regresso à contagem do TNT.
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0: boa tarde. Está no ar o TNT, todos no top. Já vamos no número 11 da contagem, onde está Aitana com Super Estrela. Sobe 6 lugares e logo a seguir, no número 12, estão os vizinhos com a vizinha do primeiro andar. É um regresso à tabela do TNT.
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1: Este ano o álbum Back to Black de Amy Winehouse celebra o seu 20º aniversário. Já passaram 20 anos e a propósito destas duas décadas do disco, vai haver uma edição, uma reedição especial com um lançamento agendado para o dia 23 de outubro. É um super, super disco da Amy Winehouse e hoje não podia ser outro. No Throwback da semana, Back to Black, Amy Winehouse.
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1: O Presidente da República deu os parabéns a Fernando Pimenta e à Seleção Nacional de Canoagem. Portugal conquistou 4 medalhas nos Mundiais de Velocidade na Polónia. Fernando Pimenta conquistou 2 medalhas de ouro no K1 5.000 metros e ontem no K1 1.000 metros. Portugal arrecadou ainda a prata em K2 500 e o bronze em K4 500 metros. Numa nota publicada no site da Presidência, António

António José Seguro fala de resultados de excelência que confirmam a canoagem portuguesa como referência mundial da modalidade. Jornada 4 da Primeira Liga de Futebol, o Moreirense está a vencer o Casa Pia por 1-0, a partida vai agora para a segunda parte. Entretanto, mais cedo, o Estrela da Amadora venceu o Nacional por 3-2, mais tarde, às 8h30, o Famalicão recebe o Gil Vicente, amanhã, às 8h15 da noite, há Benfica-Estoril e Braga-Vitória. Foram detidos o capitão e 7 tripulantes do navio de passageiros que naufragou no Chipre. É o que está a avançar a imprensa local. Pelo menos 8 pessoas morreram na sequência do naufrágio. Há cerca de 17 desaparecidos. Estava

0: Primeiro atua mais logo e falou-nos da importância de festivais como este.
1: Quem gosta de comédia a sério, acho que tem aqui uma loja de doces autêntica. É difícil, é uma pessoa escolher. Há muita coisa, há muita escolha, há muita oferta. Eu próprio, enquanto apreciador de comédia, enquanto consumidor, estou ansioso para poder desfrutar de colegas meus e até dos actos internacionais, que é uma oportunidade excelente ter que os ver de uma forma mais em conta, sem ter que sair do meu próprio país.
0: O Mockfest decorre no Cinema São Jorge, em Lisboa. 7 e 1, atualizamos as informações de trânsito com Cláudia Capela. Olá, Cláudia, mais uma vez. Há complicações ainda a esta hora?
2: Sim, ainda complicações e na sequência de um acidente grave, a Nacional 250.

0: passagens com abrandamentos. Na Autoestrada do Norte, atenção agora a acidente a seguir ao nó de Torres Novas, no sentido Lisboa-Porto. É ao quilómetro 98, duas vias cortadas, só se passa pela mais à esquerda. Trânsito na zona de Mines sai condicionado mais à frente, logo a seguir também viatura parada em via direita. Fica ainda a informação de trânsito lento no acesso da Avenida AEP Matosinhos-Porto devido ao acidente em Ramalde e também em Braga, tarde marcada por um acidente na Nacional 14 em Tebosa, e a ligação entre Celeirós e Vila Nova de Famalicão.
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5: É isso mesmo, está a ouvir o TNT, todos no top, comigo, André Penin. Esta é a Rádio Comercial, a Rádio número 1 de Portugal. Boas férias, se estiver de férias, com a Mariana Pinto. Portanto, aproveite, se for o caso. Por aqui, já vamos a meio da tabela das 20 músicas mais votadas. Vamos para o número 9, onde está Bárbara Tinoco com MILF. É uma reentrada. E no número 10, mesmo a meio da tabela, Elisa e Tiago Nogueira, Como é Fraco o Coração, cai 7 posições.
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0: dos ouvintes da Rádio Comercial e vamos no número 6, onde está Harry Styles com American Girls. Desce um lugar em relação à semana passada. Logo a seguir, no número 7, Olivia Rodrigo com Stupid Song, sobe 5 lugares. E no número 8, temos Pedro Santos com I Don't Know Me, sobe 2 lugares. Já lá vamos. Antes disso, dizer que hoje, na agenda da Rádio Comercial, é dia das pessoas que não gostam de falar ao telefone. Eu revejo-me um bocadinho nisto, porque não sou aquela pessoa que gosta de fazer chamadas, prefiro mandar uma mensagem antes, e tenho a certeza que não estou sozinho nisto. A propósito deste dia das pessoas que não gostam de falar ao telefone, eu lembrei-me de uma música que eu adoro. É mais um extra na contagem. Chama-se Telephone. É Lady Gaga com Beyoncé, esta dupla explosiva.
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12: Boa tarde e bom domingo. Está no ar o TNT Todos no Top, o programa em que ouvimos juntos as 20 músicas mais votadas da semana. Está comigo André Penin até às 8 da noite. Hoje estou sozinho. Mariana Pinto está de férias. Eu também estive de férias, voltei esta semana e acho que trouxe a chuva comigo, porque apanhei chuva na Suécia, onde eu estive de férias, e esta semana também choveu. Posso dizer bastante, não é? Portanto, peço desculpa, será que fui eu que trouxe a chuva comigo? Enfim, continuamos agora a contagem do TNT. Vamos no número 3, onde está Afonso do Brás e Luís Trigacheiro. Verão, onde é que ele anda? Sobe 3 lugares. No número 4 temos Tame Impala e Jenny com Dracula. Sobe 4 posições. E no número 5 temos uma descida, apenas um lugar. Edmundo Inácio com Vida de Cão.
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1: A agenda de concertos para 2027 está cada vez mais recheada. Esta semana a Rádio Comercial anunciou o concerto de Passenger. O cantor e compositor inglês vai atuar no dia 1 de abril de 2027 no LAV Lisboa ao vivo. Passenger vem cantar os seus grandes êxitos, mas também vem apresentar o disco novo do qual faz parte este tema. Chama-se It Was Gonna Be You. É o single de apresentação deste novo disco de Passenger.
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0: A ouvir o TNT todos no top com as 20 músicas mais votadas pelos ouvintes da Rádio Comercial e já vamos no número 2. Quem está em segundo lugar esta semana do TNT é exatamente a mesma pessoa que estava em segundo lugar na semana passada. Noah Kahan com The Great Divide mantém o segundo lugar, mantém a medalha de prata e ouvimos agora na Rádio Comercial.
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1: E já só falta revelar quem está em primeiro lugar do TNT Todos no Top desta semana. Aí está ele, Somber, com Homewrecker. Mantém a liderança que já tinha na semana passada. E lá está ele, no número 1 do TNT, Homewrecker. Toca agora na Rádio Comercial.

0: que regressa no próximo domingo, já sabe, a partir das 6 da tarde. Até lá, pode votar as vezes que quiser, quando quiser, nas suas músicas preferidas em radiocomercial.pt. Este TNT Todos no Top contou com a sonoplastia de Nuno Gonçalo e a apresentação de André Penin, sozinho, porque Mariana Pinto está de férias. Já a seguir, Diogo Beja, seu diretor, faz-lhe companhia até à meia-noite. Tenha uma ótima semana.
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0: Rádio número 1 de Portugal, a seguir com Ed Sheeran, Daniel Bedingfield e também Ana Moura. Agora vamos à edição das 8.
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2: Subiu para 804 o número total de mortes na sequência da enxurrada no Nepal e Tibete. Há ainda mais de 3 mil desaparecidos, incluindo 3 portugueses. Do lado nepalês morreram pelo menos 788 pessoas e do lado chinês há registro de 16 mortes. O governo nepalês solicitou assistência internacional em matéria forense e pediu também o envio de

0: equipas técnicas para tentar resgatar trabalhadores que possam estar presos em túneis inundados. O primeiro-ministro diz que não responder às oposições também é democracia. Na Universidade de Verão do PSD, Luís Montenegro não falou da ameaça de moção de censura feita pelo Chega. O líder do governo diz que falou do que quis.
1: Eu já sei que muitos vão dizer, mal acabo de falar, que eu não falei do caso A, que não falei da situação B, nem da oposição C. Até prevejo que muitos dirão que fugi a falar disto, a falar daquilo e a falar daquele outro. E eu acho que está tudo certo.

0: em canoagem na Polónia. Fernando Pimenta arrecadou 2 medalhas de ouro, hoje no K1 5000 e ontem no K1 1000 metros. Há ainda a prata em K2 500 e o bronze em K4 500. Jornada 4 da Primeira Liga de Futebol. O Moreirense acaba de vencer o Casa Pia por 1-0. Mais cedo, o Estrela da Amadora venceu o Nacional por 3-2. Daqui a pouco, às 8h30, o Famalicão recebe o Gil Vicente. Amanhã, às 8h15 da noite, há Benfica Estoril e Braga Vitória.
1: E agora vamos mais uma vez saber o que se passa no trânsito, com a ajuda essencial da Cláudia Capela. Cláudia, boa tarde.
2: Olá, mais uma vez, boa tarde. O trânsito ainda condicionado em ambos os sentidos, na Nacional 255 entre Reguengos de Monsaraz e Portel.

0: estado também a ser resolvido um acidente ao quilómetro 7 e daí até às portagens da Ponte 25 de Abril, se trânsito mais acumulado, também com maior resistência na aproximação às portagens da Ponte Vasco da Gama e o trânsito compacto ao longo de todo o tabuleiro até às saídas para Lisboa, ponte principal. Fica também a informação de acidente na chegada a Sacavém, no final da Autoestrada do Norte em direção a Lisboa, no viaduto do Trancão. Há trânsito lento a partir de São João da Talha. O IC2 é uma boa alternativa, sendo que há acidente no sentido inverso no IC2, no viaduto de Santa Iria de Azóia, e ainda acidente a ser resolvido na A1 Lisboa-Porto. É a seguir ao nó de Torres Novas, na zona de Mindo, ao quilómetro 98.
1: Obrigado, Cláudia. Boa viagem. A rádio número 1 de Portugal e que lhe dá a melhor música sempre. Já a seguir, comprometido com o Ed Sheeran, vamos ter Daniel Bedingfield, a Ana Moura, a Sketzaia com música nova, Imagine Dragons, Fernando Daniel e muitos mais. Bom fim de semana ou bom resto de fim de semana com a Rádio Comercial. Venha comigo até à meia-noite. Diogo Beja.

0: São os Red Hot Chili Peppers na Rádio Comercial e no final destes 40 minutos seguidos com a melhor música sempre com By The Way. By The Way, se gosta de rock...
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0: A seguir, a Sara Correia e os Walk the Moon na Rádio Comercial.
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0: A seguir na Rádio Comercial American Girls, do Harry Styles, e também os Coldplay a recordar Adventure of a Lifetime. É depois disto.
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Paixa. Tudo pronto para mais uma hora com a melhor música sempre. Na Rádio Comercial, são 40 minutos seguidos com o Noah Kahan. Já a seguir, também os 4:30 com o Luís Trigacheiro, Pablo Alborán, Adele, música nova dos U2, Kalema, Amy Winehouse e muitos mais. Bom resto de

São os One Republic com Alessio na Rádio Comercial. Chama-se If I Lose Myself. Não se perca. Está a ouvir a Rádio Comercial, a rádio que lhe dá a melhor música sempre, ainda para mais em doses de 40 minutos seguidos. É o que está a acontecer agora. Continuação de Bom Fim de Semana. Chegam-se à frente os 4h30 com uma canção que foi gravada originalmente pelo Luís Trigacheiro, então mas a canção é deles. Portanto, eles convidaram o Luís Trigacheiro para agora gravarem todos juntos. A canção chama-se Quem Me Vê e é um arraso. É para ouvir agora, bem alto nesse rádio. Depois Pablo Alborán, Adele e a música nova dos U2 na Rádio Comercial. Quem me vê?

Esta é a música nova do Escalema na Rádio Comercial, chama-se Chuva de Amor. Quanto ao amor, não sei, mas chuva a sério tivemos nos últimos tempos. Mas agora a coisa vai acalmar e vamos ter mais uns dias de calor pela frente. Se tirou férias agora, então boas férias com a Rádio Comercial. Se está a voltar, boa sorte para essa semana que arranca em princípio amanhã. Agora a Amy Winehouse. Ou a Amy

Ele passou ontem pelo Festival do Crato com a Rádio Comercial. O Callum Scott, no final destes 40 minutos seguidos com a melhor música sempre. Mas por falar em concertos, Rádio Comercial.

0: Momentos altos do Nós Alive deste ano, Florence and the Machine na Rádio Comercial. A seguir, vamos ao número 1 do TNT, todos no top, mantém a liderança depois da contagem desta semana. O Somber toca já a seguir com Homewrecker.
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Já a seguir, 40 minutos que arrancam com o Alex Warren. Vamos ter a Taylor Swift, a Bárbara Bandeira com a Carminho, Rosalía, Maroon 5, Seu Jorge e muitos, muitos mais. Começamos com o Alex Warren, lançou um disco novo na passada sexta-feira. Estreámos de resto à meia-noite em ponto a música nova do Alex Warren. Este é o single anterior, chama-se Passenger. É para ouvir.

Esta chama-se Onde Vais. Espero que não vá onde quer que seja. Deixe-se ficar com a Rádio Comercial, porque está aqui a melhor música sempre. Daqui a pouco, com os Maroon 5, Colby Kelly a recordar, e agora a Rosalía. Esta chama-se La Perla.

The Kid Laroi na Rádio Comercial. Nestes 40 minutos seguidos com a melhor música. Sempre que não chegaram ainda ao fim, vamos ouvir a música nova dos À Toa com os Dama. Eu não quero apontar o dedo, mas quer dizer, se quiser culpar alguém pela chuva em agosto, a culpa é desta música, chama-se 112. E é disso que eles falam precisamente no refrão.

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0: E vamos ouvi-lo já a seguir com Dracula e depois a Shakira a recordar na Rádio Comercial.
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Boa noite e um bom restinho de fim de semana. Com a Rádio Comercial, já a seguir com David Guetta, Teddy Swims e Tones and I, a primeira dos próximos 40 minutos seguidos. Com a melhor música sempre e comigo até à meia-noite.

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